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1: Bem-vindos ao programa Música e Palavras de Inspiração, com o coro do Tabernáculo e a orquestra do próximo tempo. Os regentes de hoje são Matt Wilbur e Ryan Murphy, com Brian Mathias ao órgão e as palavras de inspiração por

Nenhum homem é uma ilha. Independente, autônomo, cada homem é uma peça do continente, uma parte do todo. Essas palavras, escritas há mais de 400 anos por John Donne, são igualmente verdadeiras hoje. Cada um de nós, cada ser humano, é muito importante. Você e eu temos uma grande influência, maior do que podemos compreender. Com frequência, ao analisarmos a vida, nós a vemos pelas nossas próprias lentes e experiências. Porém, se pudéssemos dar um passo para trás ou 100 passos, começaríamos a ver quão profundamente influenciamos a vida das outras pessoas. O poder de uma pessoa é impulsionado por escolhas pessoais. Há momentos em nossa vida em que grandes decisões precisam ser tomadas, decisões que têm consequências, boas ou ruins, para as décadas ou até as gerações futuras. Porém, com mais frequência, tomamos decisões pequenas e diárias, decisões não tão aparentes, pode-se dizer que têm grande potencial e podem nos impactar de maneira duradoura. Um executivo recentemente compartilhou suas decisões nem sempre tão óbvias e perguntou: escolherei fé e confiança ou controle e segurança? Vou me concentrar no que posso doar ou apenas no que posso ganhar? Verei meu papel com responsabilidade ou propriedade? Sirvo ao próximo ou tiro proveito dele? Estou dedicando meu tempo para o que mais importa ou para maximizar o lucro? Não importa nossa situação na vida, nossas decisões não tão aparentes nos direcionam. Elas determinam se vivemos como uma ilha isolada ou uma parte que contribui para o todo. Às vezes o mundo pode nos fazer sentir desconectados em uma ilha remota e distante que ninguém entende e que precisa cuidar apenas de si mesma. Mas isso é falso. Estamos conectados uns aos outros. Temos o poder de escolher, de servir, de influenciar. Como John Donne nos lembrou, nenhum homem é uma ilha. Cada um de nós é uma peça do continente, uma parte do todo.

Juntem-se a nós para o próximo Música e Palavras da Inspiração. Até lá, que a paz os acompanhe, hoje e sempre.

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1: Hoje vamos entender melhor o que é o Domingo de Ramos. Nem todo mundo acreditava que Jesus era realmente o Filho de Deus e o nosso Salvador. Mas aqueles que acreditaram fizeram algo bem legal no Domingo de Ramos. Vamos conferir? Certo dia, Jesus estava indo para Jerusalém com seus discípulos. Mas antes de chegarem lá, Jesus fez algo inesperado. Ele parou e enviou dois de seus discípulos para buscar um burrinho de uma aldeia próxima. Eles não sabiam por que ele precisava do burro, mas eles obedeceram e foram buscá-lo. Quando os discípulos voltaram com o burro, eles jogaram seus casacos nas costas do burrinho, fazendo uma espécie de sela para Jesus sentar. Logo, os discípulos viram por que Jesus precisava disso. Multidões de pessoas vieram para a estrada e começaram a colocar casacos e galhos de árvores no chão para fazer um caminho para Jesus. Quando isso aconteceu, muitas pessoas reconheceram que Jesus era um rei. Enquanto atravessava a multidão, as pessoas louvavam a Jesus. Bendito o rei que vem em nome do Senhor, paz no céu e glória nas alturas. Porque eles acreditavam que Jesus era o Salvador. Mas lembra que eu falei que algumas pessoas não acreditavam que Jesus era o Filho de Deus? Pois é, disseram a Jesus para fazer todo mundo parar de gritar. Eles não achavam que Jesus merecia ser tratado como um rei. Mas você sabe o que Jesus disse? Se eles ficarem quietos, as pedras vão gritar. E essas pessoas que não acreditaram em Jesus não gostavam de pensar em pessoas ou muito menos pedras louvando a Deus. Mas isso deixou Jesus triste, tão triste que ele começou a chorar. Jesus queria resgatar a todos. As pessoas estavam esperando por toda a vida por um Salvador, mas alguns não acreditaram que ele era o nosso Salvador. Mas mesmo que Jesus tenha chorado, Domingo de Ramos não é uma história triste. A Páscoa é tudo sobre o incrível resgate de Jesus. E o Domingo de Ramos é um lembrete de quão especial é esse resgate e o quanto Jesus ama a todos nós. Os ramos sagrados que levamos para nossas casas após a missa lembram-nos que estamos unidos a Cristo na mesma luta pela salvação do mundo. A luta árdua contra o pecado, um caminho em direção ao Calvário, mas que chegará à ressurreição. 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
1: Triviário. Hoje eu acordei com saudades da criança que eu já fui. Sinto saudades de abraçar, de beijar, de brincar, de ser livre. Sinto saudades de um tempo que demora a voltar.